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5: Bom dia, meu irmão, minha irmã. Seja bem-vindo ao programa Christus Vincit da Rádio Educadora de Taió. E nesse mês de julho de 2026, eu, Padre Cássio, estou compartilhando contigo as mensagens do Evangelho. E hoje, dia 13 de julho, segunda-feira, na igreja nós comemoramos também Santo Henrique. Santo Henrique foi o imperador do Sacro Império Romano Germânico de 1014 até sua morte em 1024. Ele viveu um momento da história bem particular. E é celebrado liturgicamente, então, nesse dia 13 de julho, o dia que ele também faleceu. E o seu reinado na igreja, ele se destacou pela construção de uma diocese e também por presidir os concílios para combater a corrupção e exigir até o celibato dos sacerdotes. E inclusive também quando a gente reza a missa no Creio, deve-se também a inclusão feita também por ele. Pediu que essa inclusão

Quando creio em cada missa fosse feita, e assim também então a gente faz a nossa profissão de fé em cada missa que a gente participa. Olha que interessante. E mas hoje o evangelho que eu quero trazer então para você e compartilhar contigo é tirado do capítulo 10 de São Mateus. E este trechinho nos vai trazer a seguinte mensagem de Jesus. Naquele tempo, disse Jesus aos seus discípulos: não penseis que vim trazer paz à terra. Não vim trazer a paz, mas a espada. De fato, vim separar o filho de seu pai, a filha de sua mãe, a nora de sua sogra, e os inimigos do homem serão seus próprios familiares. Quem ama seu pai ou sua mãe mais do que a mim, não é digno de mim. Quem ama seu filho ou sua filha mais do que a mim, não é digno de mim. Quem não toma sua cruz e não me segue, não é digno de mim. Quem procura conservar a sua vida vai perdê-la, e quem perde a sua vida por causa de mim, esse sim vai encontrá-la. Quem vos recebe, a mim recebe, e recebe a quem me enviou. Quem recebe um profeta por ser profeta, receberá recompensa de profeta. E quem recebe um justo por ser justo, receberá a recompensa de justo. Quem der ainda que seja apenas um copo de água fresca a um desses pequeninos, por ser meu discípulo, em verdade vos digo, não perderá a sua recompensa. Quando Jesus acabou de dar essas instruções aos 12 discípulos, partiu daí. E a fim de ensinar e pregar nas cidades deles. Palavra da salvação. Glória a vós, Senhor. Este trechinho do evangelho nos parece a princípio um pouco controverso, um pouco diferente daquilo que Jesus ensina realmente e ensinou em toda a sua missão, em todos os momentos da sua vida. Mas a mensagem, na verdade, é a seguinte: para ser seguidor de Jesus Cristo, em primeiro lugar, é necessário despojamento. Nos despojar quer dizer largar todas aquelas coisas que existem nesse mundo e que muitas vezes a gente está ligado. Nós devemos nos desligar de tudo e todas estas coisas do mundo. Isso sim nos vai levar, de certa forma, a nos ligar diretamente a Deus. E nesse sentido, por isso Jesus fala de que ele veio separar o pai, o filho, a mãe, a sogra da nora. Na verdade, a ideia central é que devemos pensar que para crescermos na fé, muitas vezes é importante cortar o cordão umbilical, aprender a viver no mundo somente com Deus. Isso não implica abandonar a família, pelo contrário, deixar a família e abandoná-la são coisas totalmente diferentes. Nossa missão, na verdade, é crescer na liberdade e responsabilidade. Isso é que faz o ser humano crescer, se desenvolver na maturidade, como também viver a caridade, em outras palavras, o amor que somente vem de Deus. Por isso, vamos então pedir que nesta mensagem Deus nos dê o que Ele tem de melhor. Senhor, ajuda-nos a sermos água fresca para matar a sede dos nossos irmãos.
e que a bondade

0: de Deus esteja no teu coração, na tua vida, e assim ele te abençoa, em nome do Pai e do Filho e do Espírito Santo. Amém.
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2: Bom dia, sou o pastor Mauro Zerling, da Igreja Evangélica de Confissão Luterana no Brasil e capelão do Hospital e Maternidade Dona Lisete de Taió. E estou chegando para mais uma palavra de fé e esperança. Na carta do apóstolo Paulo aos Colossenses, no capítulo 4, verso 6, nós lemos: o seu falar seja sempre agradável e temperado com sal, para que saibam como responder a cada um. Amado ouvinte, o dom maravilhoso que Deus nos concedeu da fala deve ser bem cuidado por nós. Nossas palavras devem ser agradáveis. Nosso falar deve abençoar os outros e não amaldiçoar. E para nos ajudar nessa caminhada, quero compartilhar algumas frases selecionadas que nos inspiram nessa tarefa de sermos sábios no nosso falar. Nossa língua é uma bomba que puxa do coração água doce ou amarga. Raras as vezes nos arrependemos do nosso silêncio, frequentemente de havermos falado. Quem não sabe calar, não sabe falar. Se não sabeis dizer alguma coisa boa, fica calado. Mas se sabeis, fazes mal. A palavra pode nos elevar ou nos abater, dignificar-nos como sábios ou nos estigmatizar como louco. Nada será bem sucedido na arte da guerra se não tiver cuidadosamente planejado. Assim também na arte de falar. Aquele que fala mal de tudo e de todos, nada acrescenta. A palavra mostra o homem, pois a língua tem raiz no coração. Terrível arma é a palavra. Quando manejada por um coração nobre, quantos bens e delícias derrama sobre ela a vida, tornando-a mais suave e harmoniosa. Usada, porém, por um coração vil, de quantas misérias e desgraças ela não se torna um veículo. Amado ouvinte, a boa palavra deve sempre ser dita pacientemente, humildemente, com carinho, com benevolência. Deve-se dizê-la uma vez, muitas vezes, sem cansaço, até que alguém a ouça. Uma palavra custa pouco e muitas vezes é imenso o bem que ela produz. É certo que devemos dizer sempre a verdade, mas ela não pode ser dita sem amor. O mal dos tagarelas é terem sempre os olhos fechados e a boca sempre aberta. Bom é saber calar até o tempo de falar. Palavra sem freio, caráter sem valor. O dia de hoje não voltará jamais, mas o que eu disse perdurará eternamente. A palavra é o mais doce dos néctares, ou veneno mais mortífero. Amado ouvinte, que possamos cuidar bem do nosso coração, para que ele venha a produzir boas palavras. Peçamos a Deus sabedoria para sempre termos uma boa palavra para abençoar as pessoas com as quais convivemos, pois a vontade de Deus é que a nossa língua seja um canal de bênção. Faça isso e tenha um bom dia hoje, um dia onde as palavras edificam, consolam e confortam. Que assim seja. Amém.
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2: Você sabe como funciona o Sistema CNA, FAESC, Senar, Sindicatos Rurais? Em âmbito nacional, a CNA é a voz institucional do setor agropecuário, com atuação junto aos poderes públicos, na defesa de políticas para o campo e na elaboração de propostas voltadas ao desenvolvimento do agronegócio. 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
3: Estimados ouvintes do programa 5 Minutos com Jesus, bom dia. Coerência com a verdade. A reflexão de hoje está baseada na segunda carta de Paulo aos Coríntios, capítulo 4, versículo 2. Não agimos de má fé, nem falsificamos a mensagem de Deus. Pelo contrário, agimos de acordo com a verdade. Você jura dizer a verdade, nada mais que a verdade, com a ajuda de Deus? Quantas vezes já ouvimos essa famosa pergunta nos filmes? O que causa espanto é que alguns personagens, apesar de jurarem, acabam mentindo descaradamente e saem impunes do tribunal. Na vida real, convivemos também com o falso e o verdadeiro. No mundo tão intenso, sequer conseguimos saber direito o que é verdade ou o que não é. Há muitos produtos que parecem ser verdadeiros, mas são falsificados. Há muitos discursos distorcidos. Há muitas inteligências novas, tornando difícil saber se são reais ou artificiais. Isso exige um cuidadoso tempo de reflexão de nossa parte. No campo religioso, essa confusão também existe. É impressionante a quantidade de falsos ensinamentos que encontramos quando comparamos os ensinos de Jesus Cristo registrados na Bíblia com algumas pregações atuais. Jesus é apresentado sob diversas facetas, com poderes para mudar o mundo e o destino terreno das pessoas. O Jesus Salvador e Redentor, por vezes, nem é lembrado ou ensinado. Portanto, pode-se dizer que falsificam, inclusive, o Evangelho. Paulo fala aos Coríntios: não agimos de má fé, nem falsificamos a mensagem de Deus. Agimos de acordo com a verdade. Portanto, fica o convite para a reflexão clara nas palavras da Bíblia. Fica o desafio de encontrar o Jesus verdadeiro, o Filho de Deus, que foi feito gente, morreu, mas ressuscitou para apagar toda a culpa e reconciliar o mundo com Deus. Ele é real, ele é verdadeiro e salva. Oremos. Senhor Jesus, Tu és a verdade de Deus. Ajuda-me a crer somente em Ti. Em Teu nome. Amém. 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Esperamos por você e sua família. Estimados ouvintes, voltaremos amanhã, neste mesmo horário, com o programa 5 Minutos com Jesus. Desejamos a todos um início de semana ricamente abençoado por Deus.
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1: Olá, muito bom dia. Está no ar o Jornal da Educadora desta segunda-feira, hoje dia 13 de julho de 2026. Na edição de hoje você acompanha as notícias da nossa região, o comentário de Alexandre Garcia, as informações da previsão do tempo e também do plantão policial. Notícias que são destaques nessa edição: Clarice Becker Felizardo assume a Secretaria de Cultura e Turismo de Rio do Campo. Rio do Campo altera telefone para agendamentos odontológicos da unidade de saúde do interior. Rio do Sul recebe obras de ampliação do sistema de esgotamento sanitário no bairro Progresso. Urnas eletrônicas começam a chegar ao Alto Vale para as eleições 2026. 25 agências dos Correios em Santa Catarina correm risco de fechar. Essas e outras informações a partir de agora, aqui no Jornal da Educadora. Edição e apresentação, Emerson Lima. 7:31, trazendo as notícias da nossa região. Clarice Becker Felizardo assume a Secretaria de Cultura e Turismo de Rio do Campo. A Administração Municipal de Rio do Campo oficializou na última sexta-feira a nomeação de Clarice Becker Felizardo como nova Secretária Municipal de Cultura e Turismo. Servidora pública do município, ela inicia uma nova etapa na gestão com a missão de fortalecer as ações voltadas à cultura, às tradições locais, aos eventos e ao desenvolvimento do turismo. Nos últimos anos, Clarice atuou junto à Secretaria de Serviços Urbanos, onde construiu uma trajetória marcada pela dedicação, responsabilidade e comprometimento com o serviço público, contribuindo para a melhoria dos serviços prestados à população. Agora, leva essa experiência para comandar a Secretaria de Cultura e Turismo. Ao assumir o cargo, a nova secretária destacou o compromisso com o desenvolvimento da área e com a valorização da identidade cultural do município. O prefeito Vidal Balac e o vice-prefeito Acácio César Meias desejam sucesso à nova secretária e ressaltam a importância da continuidade dos projetos desenvolvidos pela pasta. Rio do Campo altera telefone para agendamentos odontológicos da Unidade de Saúde do Interior. A Prefeitura de Rio do Campo, por meio da Secretaria Municipal de Saúde, informa que foi alterado o número de telefone utilizado para agendamentos odontológicos da Unidade de Saúde do Interior. A partir de agora, os moradores que precisarem marcar consultas ou obter informações sobre os atendimentos odontológicos deverão entrar em contato exclusivamente pelo novo número. Anote: 479-8842-8721. Repetindo: 479-8842-8721. Rio do Sul recebe obras de ampliação do sistema de esgotamento sanitário no bairro Progresso. A Casan informa aos moradores do bairro Progresso, em Rio do Sul, que está realizando as obras de ampliação do sistema de esgotamento sanitário. Atualmente, as frentes de trabalho estão nas seguintes ruas: Dom João VI, Rua das Palmeiras, Santa Cruz e Udemar Trap. A companhia solicita a atenção dos motoristas e pedestres que passarem pelo local e orienta para que respeitem a sinalização de segurança. A Casa informa que, além das intervenções, a assistente social do programa socioambiental, Márcia Degenani, está visitando os moradores do bairro Progresso, com o objetivo de levar informações sobre o andamento das obras e tirar dúvidas sobre o sistema. Atualmente, as visitas estão na rua Udemar Trap. A companhia também reforça a importância de aguardar a autorização oficial para fazer a conexão do imóvel à rede coletora de esgoto, a fim de evitar problemas de extravasamento nas ruas. Urnas eletrônicas começam a chegar ao Alto Vale para as eleições 2026. A Justiça Eleitoral iniciou os preparativos para as eleições deste ano aqui no Alto Vale. As urnas eletrônicas que serão utilizadas na votação do dia 4 de outubro começam a chegar à região e passam por uma série de procedimentos técnicos antes de serem encaminhadas às sessões eleitorais. Em Rio do Sul, a distribuição contempla 134 urnas eletrônicas para a zona eleitoral.

0: número 102, que é responsável pelos municípios de Agronômica, Aurora, Laurentino, Lontras, Presidente Nereu e Rio do Oeste. Além disso, outras 161 urnas serão destinadas exclusivamente às sessões eleitorais de Rio do Sul. Além das urnas que serão utilizadas na votação, a Justiça Eleitoral também mantém equipamentos de reserva, conhecidos como urnas de contingência. Elas ficam disponíveis para substituição imediata, caso algum equipamento apresente falha no dia da eleição, garantindo a continuidade da votação, sem prejuízo aos eleitores. Nas próximas semanas, os equipamentos passarão por uma rigorosa etapa de testes. Técnicos da Justiça Eleitoral irão verificar o funcionamento dos periféricos, como tela, teclado e fontes de alimentação, assegurando que todas as urnas estejam em perfeitas condições de uso. A partir de setembro, serão realizadas as audiências públicas previstas no calendário eleitoral. Entre elas estão a audiência de geração de mídias, etapa em que são inseridos os dados de eleitores e candidatos nos disponíveis de armazenamento, e também a audiência de preparação das urnas, quando essas informações são carregadas nos equipamentos que serão utilizadas durante a votação. Todos os equipamentos das duas zonas eleitorais da região permanecem armazenados sob responsabilidade da Justiça Eleitoral até a distribuição para os locais de votação. 25 agências dos Correios correm risco de fechar em Santa Catarina. O Sindicato dos Trabalhadores na Empresa de Correios e Telégrafos e Similares de Santa Catarina, o Sintect SC, informou neste fim de semana que 25 agências dos Correios aqui no estado estão sob risco de encerramento das atividades. De acordo com a entidade, outras 6 unidades já foram fechadas, aumentando a preocupação com a redução da presença da empresa em diversos municípios catarinenses. Segundo o sindicato, as agências consideradas vulneráveis contam com apenas um funcionário cada, situação que evidencia uma significativa redução no quadro de pessoal. Para o Sintect, a falta de servidores compromete o funcionamento das unidades e pode resultar no fechamento de mais agências caso nenhuma medida seja adotada. A possível desativação dessas unidades preocupa moradores e empresários, especialmente em cidades menores, onde os Correios desempenham um papel fundamental na prestação de serviços postais e logísticos. Justiça Até Você leva serviços do Judiciário Catarinense para perto da população. Os detalhes com Marcelo Fernandes. Marcelo, bom dia.
1: Bom dia, Emerson Lima. Bom dia, ouvintes da Educadora. Orientação jurídica, emissão de documentos, encaminhamento para negociação de dívidas, lazer para crianças e serviços de saúde, bem-estar e beleza. Essas foram algumas das atividades promovidas durante o Justiça Até Você, evento realizado pelo Poder Judiciário Catarinense no último final de semana na Unopar, em Chapecó, no oeste do estado. No evento aberto ao público e com serviços prestados gratuitamente, contou com audiências de mediação familiar realizadas pelo Centro Judiciário de Solução de Conflitos e Cidadania do Tribunal Catarinense e com o atendimento de pessoas dispostas à conciliação de forma a evitar o processo judicial. O juiz André Alexandre Rapke, coordenador do Centro Judiciário, destaca a importância da realização de eventos como esse para fortalecer o acesso à informação, aos direitos e aos cuidados com a saúde. Segundo o magistrado, a ideia é que as pessoas tenham conhecimento, que exerçam o acesso aos serviços nesse momento, mas também se familiarizem com eles e saibam que podem buscá-los. Ao todo, foram atendidas cerca de 30 pessoas em audiência, com um percentual de 70% de acordos. Além disso, uma média de 30 visitantes procurou informações jurídicas e orientações sobre superendividamento. Em parceria com o Serviço Social do Comércio, o SESC Catarinense, também foram disponibilizados diversos atendimentos, orientações e ações de cuidado com toda a população. A edição teve como parcerias a Ordem dos Advogados do Brasil, a Defensoria Pública e a Unopar. Outra ação realizada foi a distribuição de cartilhas do Tribunal Catarinense, inclusive na língua indígena, para a prevenção da violência contra a mulher. É isto então, Emerson. Do Tribunal de Justiça de Santa Catarina, em Florianópolis, Marcelo Fernandes, para o Jornal da Educadora.

0: Santa Catarina tem a quarta cesta básica mais cara do país. Os detalhes com Carol Denardi.
1: A cesta básica em Florianópolis registrou nova alta em junho, chegando a R$ 918,42. O aumento foi de 0,55% em relação a maio. Os dados são da Pesquisa Nacional da Cesta Básica de Alimentos, realizada mensalmente pelo DIEESE, em parceria com a Companhia Nacional de Abastecimento. O valor compromete mais de 60% do salário mínimo líquido do trabalhador para a compra de alimentos essenciais. Como detalha a supervisora do Departamento Intersindical de Estatística e Estudos Socioeconômicos aqui em Santa Catarina, Cristiane Pérez.
2: O preço da cesta básica calculada pelo DIEESE, registrado no mês de junho de 2026, para Florianópolis, de R$ 918,42, ela compromete pouco mais de 61% do salário mínimo para poder adquirir esses produtos. Pelos cálculos do DIEESE, atualmente, o salário mínimo necessário para uma família de 4 pessoas, considerando todas as despesas dos trabalhadores, as despesas da família com alimentação, moradia, saúde, educação, vestuário, higiene, transporte, lazer e o pagamento da previdência, isso geraria a necessidade aí de um salário mínimo de R$ 8.110 no momento, né? O que representa 5 vezes o valor do salário mínimo atual.
1: No acumulado do primeiro semestre deste ano, a cesta básica na capital já registra uma alta de 14,62%. No comportamento isolado dos alimentos em junho, o grande vilão do mês foi o feijão.
2: Teve um aumento aí de quase 10% entre maio e junho. Esse aumento está muito relacionado à questão da redução da área plantada no Brasil, né? Tem questões climáticas que também impactaram a safra, né?
1: Mas outros dois itens tradicionais na mesa do consumidor foram responsáveis também por disparar o custo da cesta. Como detalha a supervisora do DIEESE.
2: Preço da batata e do tomate. E aí são dois produtos que estão muito suscetíveis, né? As variações climáticas e aí a baixa oferta desses produtos acaba elevando significativamente o preço deles, né? Diretamente para o consumidor. E foi isso que aconteceu agora ao longo do primeiro semestre de 2026.
1: Segundo o DIEESE, a capital de Santa Catarina tem a quarta cesta básica mais cara do país, ficando atrás apenas de São Paulo, Cuiabá e Rio de Janeiro. De Florianópolis, da Rede de Notícias AKERT, Carol Denardi.
0: Conta de água da Casan terá novo formato a partir de agosto. A reportagem é de Vanessa Carini.
3: A conta de água da Casan terá um novo formato a partir de agosto. A fatura passará a ser emitida como documento auxiliar da nota fiscal de água e saneamento eletrônica, em adequação à reforma tributária. O gerente de administração comercial da Casan, Felipe Cris, explica o que muda para o consumidor.
4: Essa mudança, ela decorre da reforma tributária, que criou uma nova estrutura para a tributação do consumo no país e exigiu a adaptação de diversos documentos fiscais eletrônicos. No caso específico do saneamento, essa adequação acontece por meio da NFAG, Nota Fiscal de Água e Saneamento Eletrônica. Na prática, a nova legislação ela passa a exigir que a conta possua um conjunto de informações fiscais obrigatórias, como dados de identificação fiscal e os campos relacionados à nova estrutura tributária. Esses campos fazem parte do novo modelo fiscal da conta. O QR Code e a chave de acesso servem para identificar e validar a nota fiscal eletrônica. Isso dá mais segurança ao consumidor e permite a conferência da autenticidade do documento no site da Fazenda. Já o IBS e a CBS são os novos tributos criados pela reforma tributária e que passam a aparecer na conta dentro dessa nova estrutura fiscal. Eles são apresentados no documento porque a conta agora passa a seguir essas exigências do modelo fiscal eletrônico do setor de saneamento. E aqui eu reforço o ponto mais importante para o consumidor, que é que a presença desses campos não significa aumento automático da conta. O valor cobrado continua sendo calculado normalmente.

0: anualmente. O que muda é o formato do documento e a adequação da conta a essas novas exigências fiscais.
1: A Casa também orienta os consumidores a manterem o cadastro atualizado para evitar problemas na emissão da nota fiscal eletrônica.
0: A participação do consumidor também é importante nesse processo. Como a conta passa a ser emitida em formato de nota fiscal eletrônica, é fundamental que o CPF ou CNPJ do titular estejam corretos no cadastro, para evitar inconsistências na emissão do documento. No caso das pessoas jurídicas, essa atenção ao CNPJ é ainda mais importante, porque a nota fiscal pode ter impacto tributário para a empresa, conforme o seu regime fiscal. Por isso, a orientação é que o consumidor aproveite esse período de transição para manter seus dados atualizados. Isso pode ser feito pelos canais de atendimento da Casan, como a Central 24 Horas, que é o nosso 0800 048 0115, o WhatsApp, que é o mesmo número, o aplicativo e o chat online. E também estão preparados para orientar o consumidor em caso de dúvidas sobre o novo formato da conta.
1: De Florianópolis para a Rede de Notícias Acaerte, Vanessa Carini.
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3: Nesta segunda-feira, o tempo estável com predomínio de sol em toda Santa Catarina por influência de uma massa de ar seco e frio. O frio retorna com temperaturas mínimas abaixo do zero grau no Planalto Sul, Meio Oeste e Planalto Norte. No restante do Oeste e Litoral, mínimas entre 13 e 8 graus. E nas áreas mais altas do estado, mínimas de 0 e 2 graus. O risco é moderado para ocorrências associadas às baixas temperaturas, como agravamento de doenças cardíacas e respiratórias e hipotermia. Nesta manhã, ainda o tempo segue com o clima frio aqui no estado catarinense. Porém, durante a tarde, mesmo com ar seco e predomínio do sol, as temperaturas não sobem muito e as máximas não passam dos 16 graus no Grande Oeste e no Planalto Norte, dos 13 no Planalto Sul e variam entre 16 e 19 no litoral. Na terça e na quarta-feira, o tempo segue firme em Santa Catarina, com dias ensolarados e temperaturas baixas durante as primeiras horas da manhã, com sensação de frio em todas as regiões do estado. Nas tardes, as temperaturas se elevam gradativamente no decorrer dos próximos dias. Aqui no Alto Vale, nós não temos condição para chuva ao longo desta semana, porém, o frio permanece principalmente nesse início de semana. O sol também mantém presença em todos os dias aqui na nossa região. Nesta segunda-feira, mínima de 4 e máxima de 14 graus, situação que se mantém também na terça-feira. Nos próximos dias, mínima de 7 graus na quarta e na quinta e máxima de 24 na próxima sexta-feira. Na sequência, você acompanha o comentário de Alexandre Garcia.
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4: Bom dia, Emerson Lima, bom dia, ouvintes do Jornal da Educadora. Eu tinha visto uma entrevista do ex-presidente da República, o constitucionalista, professor Michel Temer. Só tinha visto, mas não tinha lido no Estadão. E agora eu vejo o brilhante Fernando Schiller chamando atenção para algumas coisas que o ex-presidente disse e que são absolutamente verdadeiras. E vocês já ouviram essas coisas da minha boca, mas eu não sou constitucionalista, né? Eu só sei ler a Constituição. E agora Michel Temer que está dizendo. A primeira coisa, né? Perguntam para ele o que precisa ser feito para pacificar o país. E ele diz: seguir rigorosamente a Constituição. Tenho falado muito disso aqui. Está escrito na Constituição? Por que invertem o que está escrito? Por que interpretam e saem o oposto do que está estabelecido pela Constituição, né? Então, é preciso cumprir rigorosamente a Constituição. É uma crítica direta ao Supremo que não cumpre a Constituição, inclusive aquele que Michel Temer indicou para ser ministro do Supremo, né? Ele tem responsabilidade nisso. Talvez esteja se tentando fazer um ato de contrição, né? Olha, eu não sabia que seria assim, né? A gente deve muito a Michel Temer. Ele entregou o caos de

0: Dilma já muito suavizado para o governo seguinte, Bolsonaro, as reformas que ele fez. Bom, continuando os destaques da entrevista, ele diz assim: se não tem foro no Supremo, foro privilegiado, não pode ser julgado pelo Supremo. É outra coisa óbvia, eu falo toda hora aqui, o juiz natural versus o... Tá lá escrito na Constituição, não haverá juízo de exceção. E tá escrito que a pessoa que é da primeira instância vai para a primeira instância. Que tem foro privilegiado está entre aqueles que a Constituição diz que tem foro privilegiado, vai para o Supremo. Tá cheio de gente. Cheios de gente julgada no Supremo. Outra, ele diz assim: se a Constituição diz que parlamentar tem imunidade por quaisquer palavras, não pode ser acusado por aquilo que disseram. Está cheio de parlamentar preso, mas a Constituição diz que é imune por quaisquer palavras. Eu digo brincando aqui: se ofender a mãe do presidente Supremo, ele sinto muito, quaisquer palavras. Está escrito na Constituição. E interessante que tem algumas coisas que são cláusulas pétreas, que não podem ser mudadas, a não ser por uma nova constituinte. Não podem ser mudadas sequer por emendas com 60% dos votos em duas votações, na Câmara e no Senado. Então, se não observa isso, não dá para dizer que o Brasil, no Brasil, vigora um Estado democrático de direito. Porque não observa a Constituição. É simples. Agora, dito, eu dizia isso aqui, né? Outra coisa que ele fala, quando eu lembrei, eu dizia isso aqui, diz assim: se a Constituição diz que há liberdade de pensamento, liberdade de expressão, ninguém no YouTube pode ser incriminado por críticas. Está escrito na Constituição. É livre a expressão do pensamento, vedado o anonimato. E lá no, isso no artigo 5º, no artigo 220, fala sobre a comunicação, a informação, sobre qualquer meio que é vedada a censura, né? E a liberdade, não se fará nenhuma lei que imponha a censura. Saiu da boca de um constitucionalista publicado no jornal O Estado de São Paulo. Agora, estamos em Copa, queria mencionar a morte desse jogador da África do Sul. Me chamou a atenção porque ele é de Stellenbosch, que é uma velha conhecida, grande produtora de vinhos. 25 anos. Atleta de 25 anos. É mais um caso. Jovens, cheios de saúde, atletas, de rigidez física, frequentadores de academia. E aí é um mecanismo de fuga identificado por Freud. O Brasil foi eliminado da Copa. Passaram a falar só da Copa Feminina do ano que vem, que vai ser no Brasil. Vai ser em Belo Horizonte, Brasília, Rio de Janeiro, Recife, Porto Alegre, Salvador, São Paulo. Em oito capitais. De 24 de junho a 25 de julho, algo assim. Por que eu estou citando? Não é só por esse mecanismo de fuga ou de transferência. É também porque já estão fazendo ampliação das férias escolares por causa da Copa do Mundo Feminina no Brasil. Meu Deus do céu, não vai para frente jamais esse país desse jeito. Não vai. O futebol é mais importante que o serviço público, o futebol é mais importante que a eleição, o futebol é mais importante que ensino. Só que o futebol não altera em nada o nosso amanhã. Como diz a letra daquela música, acho que amanhã é de carnaval, não sei, para tudo se acabar na quarta-feira. Agora é cinzas, estão fazendo desse país, isso é um pecado mortal, porque a gente recebeu isso e não administra. De Brasília para o Jornal da Educadora, Alexandre Garcia.
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2: Informações da Polícia e do Corpo de Bombeiros aqui no Jornal da Educadora.
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2: Investigação aponta homicídio por asfixia e leva à prisão de dois suspeitos pela morte de ex-policial militar em Taió. Uma investigação conduzida pela Polícia Civil revelou que a morte de um ex-policial militar, inicialmente tratada como um caso de desaparecimento, foi provocada por asfixia. Ontem, domingo, uma ação integrada entre a Polícia Civil e a Polícia Militar resultou na prisão temporária de dois suspeitos do crime aqui em Taió. O desaparecimento da vítima foi comunicado às autoridades no último dia 29 de junho. Dias depois, no dia 3,

de julho, o corpo foi localizado às margens de um rio em decúbito ventral. Assim que o desaparecimento foi registrado, a Polícia Civil deu início às investigações. Durante os trabalhos, os investigadores apuraram que a vítima teria sido agredida por dois homens em situação de rua em uma data próxima ao desaparecimento. Com o avanço da investigação, o setor de investigação da Polícia Civil identificou os suspeitos que admitiram ter agredido a vítima. No entanto, eles alegaram que o ex-policial militar teria se lançado voluntariamente no rio para fugir das agressões. A versão apresentada pelos investigados, porém, foi descartada pela perícia realizada pela Polícia Científica. O laudo apontou que a causa da morte foi asfixia e não afogamento, indicando que a vítima já estava morta quando o corpo foi colocado no rio em uma tentativa de ocultar a verdadeira causa do homicídio. Além da prova pericial, a Polícia Civil localizou testemunhas que contradisseram os álibis apresentados pelos suspeitos, fortalecendo os indícios da autoria do crime. Diante do conjunto de provas reunidas durante a investigação, o delegado responsável pelo caso, Felipe Martins, representou pela prisão temporária dos investigados. O pedido foi deferido pelo Poder Judiciário. Após a expedição dos mandados, equipes da Polícia Militar localizaram e prenderam os dois suspeitos na manhã de ontem. Eles foram encaminhados ao presídio, onde permanecem à disposição da Justiça. O delegado Felipe Martins destacou que o resultado da operação é fruto da atuação integrada entre a Polícia Civil e a Polícia Militar e também a Polícia Científica, que trabalharam de forma ininterrupta para esclarecer o crime, identificar os responsáveis e evitar a fuga dos investigados. Ele também ressaltou a rápida atuação do Ministério Público e do Poder Judiciário na análise e deferimento das medidas necessárias para o andamento da investigação. Apesar das prisões, a Polícia Civil informou que o inquérito segue em andamento para esclarecer todas as circunstâncias que envolveram o homicídio. Caminhão sai da pista e capota às margens da BR-470 em Pouso Redondo. Um acidente de trânsito registrado na manhã de sábado na BR-470 em Pouso Redondo. A ocorrência envolveu um cavalo mecânico que saiu da pista e acabou capotando as margens da rodovia. De acordo com informações apuradas no local, o acidente aconteceu nas proximidades do Salão dos Motoristas. Imagens registradas por motoristas que passavam pela rodovia mostram o veículo tombado fora da pista, evidenciando a força do impacto. Até o momento, não foram divulgadas informações oficiais sobre o estado de saúde do motorista, nem sobre as circunstâncias que levaram ao acidente. Dupla é detida por suspeita de tráfico de drogas em Agrolândia. Dois homens foram detidos por suspeita de tráfico de drogas no fim da tarde de sexta-feira, por volta das 17h45, em Agrolândia. De acordo com a Polícia Militar, durante patrulhamento preventivo, uma guarnição avistou dois indivíduos em atitude suspeita. Ao perceber a aproximação da viatura, um deles tentou deixar o local rapidamente, mas ambos foram abordados pelos policiais. Durante a ação, os policiais constataram que os suspeitos estariam realizando uma negociação de entorpecentes. Com um dos envolvidos, foram encontradas substâncias ilícitas já fracionadas e prontas para comercialização. Diante do flagrante, os dois homens receberam voz de prisão e foram encaminhados, juntamente com os materiais apreendidos, à Delegacia de Polícia Civil. Moradora de Presidente Getúlio, que estava desaparecida, entra em contato com a família. A jovem Maria Isabel Correia da Silva, de 25 anos, que estava desaparecida desde a tarde do último dia 10, sexta-feira, entrou em contato com a família neste fim de semana e informou que está bem, encerrando a preocupação de familiares e amigos que buscavam informações sobre seu paradeiro. Maria Isabel havia sido vista pela última vez por volta das 15 horas de sexta, na localidade de Caminho Caçador, no bairro Pinheiro, em Presidente Getúlio. Desde então, ela não havia dado notícias, o que levou a família a pedir ajuda da comunidade para localizá-la. Com a notícia, a família agradece a mobilização da população, o compartilhamento das informações e o apoio recebido durante o pedido de buscas. Motociclista fica gravemente ferido após colisão em Rio do Sul. Um grave acidente de trânsito foi registrado por volta das 21h45 de sábado, na rua Pedro Moreto, no bairro Eugênio Schneider, em Rio do Sul. A colisão envolveu um automóvel Chevrolet Corsa e uma motoneta Honda Bis, mobilizando equipes do Corpo de Bombeiros Militar. Ao chegar no local, socorristas encontraram o condutor da moto caído sobre a via, inconsciente e com sinais de traumatismo grave. Conforme relatos de populares, a vítima estava sem capacete no momento da colisão. Durante a avaliação inicial, as equipes identificaram um quadro de extrema gravidade. O motociclista apresentava traumatismo cranioencefálico com afundamento do crânio, fratura exposta no fêmur direito e também broncoaspiração de sangue, agravada pela posição em que a vítima foi encontrada. Diante da situação, os bombeiros iniciaram imediatamente os procedimentos de atendimento pré-hospitalar. Foi realizada oxigenoterapia, seguida de restrição de movimentos da coluna.

0: aplicação de colar cervical e imobilização em maca rígida. A fratura no fêmur foi estabilizada com tala aramada e talas de papelão, além da limpeza dos ferimentos e do monitoramento contínuo dos sinais vitais durante todo o resgate. Após ser estabilizado no local, o motociclista foi encaminhado em estado grave ao Hospital Regional Alto Vale, onde permanece sob os cuidados da equipe médica de plantão para avaliação e tratamento especializado. O condutor do Corsa não se feriu. As circunstâncias da colisão deverão ser apuradas pelas autoridades. Pontualmente 8 horas, esse foi o Jornal da Educadora desta segunda-feira, que fica por aqui. Lembrando que você acompanha essas e outras informações ao longo do dia na nossa programação e também lá no portal educadora.com. Um forte abraço para você, uma excelente semana e até qualquer momento aqui na programação da Rádio Educadora.
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5: 8:06, muito bom dia. Bom dia para você, Aristeu Farias, nessa manhã, hoje, segunda-feira, dia 13 de julho de 2026. Iniciamos juntos mais uma edição do nosso Bom Dia Alto Vale, com muita música, notícia, sempre a sua participação valendo. 9245-9200 está no ar, o Bom Dia Alto Vale.
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6: Bom dia! Mesmo que esteja em dúvida, mentalize a paz, a saúde, a felicidade, uma de cada vez, e diga para si mesmo: a paz está em mim, a saúde está em mim, a felicidade está em mim. São fortes pensamentos que ficam entesourados na mente, prontos a se concretizar no plano real e anular os de intranquilidade e descrença. Exercite o pensamento positivo. Acredite no poder que tem. Sinta-se preenchido de valores em direção a um bem-estar que nunca se acabará. Uma mentalização bem feita é como a embarcação que se apresta para uma viagem confortável.

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6: De volta no Bom Dia Outro Vale, 8:35, manhã hoje, segunda-feira. Mabel traz o nosso primeiro bloco de hoje do horóscopo. Mabel, bom dia.
7: Bom dia, Eliseu e ouvintes da Rádio Educadora. Vamos falar do horóscopo desta manhã de segunda-feira, 13 de julho, Áries. As mensagens sutis que você emite nem sempre são suficientes. Seja mais explícito. Hoje você tende a puxar demais a corda e seu otimismo pode acabar te levando a uma baita fadiga. Touro, as preocupações vão embora e você fica mais disponível para o que realmente importa. Para colocar seus planos para o futuro.

Puro em prática. Para você está tudo bem encaminhado. Você está em excelente forma para encarar este dia com tranquilidade. Gêmeos, você não vai precisar usar luvas para dizer o que pensa. É uma atitude que faz bem para os seus próximos. Você vai ter que buscar nas suas forças escondidas. Precisa desacelerar o ritmo. E Câncer, o calor das suas relações te dá gás para superar seus medos e prova que eles são só sólidos. Ainda assim, seria ótimo você ter um tempinho só para você com toda a tranquilidade. Faça uma pausa curtinha. Bem-estar total. Logo mais a gente continua na segunda parte desta manhã de segunda-feira.

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0: De volta no Bom Dia Tu Vale, Cogumelo Plutão com Doido Demais. Participe, 92459200.
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0: Breve intervalo, na sequência tem mais notícias e informações. Fique ligado.
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2: Horóscopo do dia aqui na sua Rádio Educadora 90.3 FM, trazendo mais um bloco com a Mabel. 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
3: Estamos de volta, vamos falar de Leão. A comunicação está em alta e o céu fortalece suas chances de construir uma parceria duradoura. Cabe a você perceber que a verdade é sempre mais instigante do que o mais piedoso dos enganos. Sua saúde depende das suas escolhas que você faz na vida. Virgem, você está ficando cada vez mais você, fiel às suas crenças. E é isso que vai te colocar no melhor humor de todos. Não dê ouvidos a ninguém. O equilíbrio está mais ao seu alcance do que nunca. Você reserva um tempo antes de agir. E isso funciona para você. Libra, você vai manter o sangue frio diante dos obstáculos. E sim, acreditar que você está pegando gosto na luta muda tudo. Você está em boa forma. Continue com o esforço que começou na sua alimentação, porque tudo vai dar certo. E ainda, Escorpião, a serenidade toma conta de você e seus estados de alma vão te ajudar a resolver um problema de relacionamento que vinha pesando. Com paciência, diplomacia e compreensão, você vai aliviar as tensões e fazer o diálogo voltar a fluir. Daqui a pouco a gente retorna na última parte desta manhã de segunda-feira.

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0: volta nesse dia 13 de julho, falando agora de Sagitário. Você quer fazer demais hoje, a ponto de se colocar a serviço dos outros. Não deixe que eles tomem a iniciativa. As ações sutis que você faz apaziguam suas tensões. Agora falta cuidar de você. Capricórnio, o céu te puxa para frente e quase nada falta para você partir para a aventura. De repente, você se sente cheio de empolgação e com vontade de experimentar de tudo. Conquistador por natureza, aproveite essa fase para tentar a sorte. Aquário, faz um tempo que você precisa de descanso para descompressar, mas ainda existem algumas responsabilidades que não dá para largar. A boa notícia é que você pode se libertar disso. Saia, se divirta ou tire férias. E peixes, nada atrapalha sua boa disposição. Seu entusiasmo vai te fazer passar por cima das mesquinharias ao redor, sem dar margem. Crises de estresse estão no radar. Se controle e siga o fio das suas prioridades. Montar nos seus grandes cavalos só te leva ao esgotamento.
1: Vou contar uma história pra vocês assim.

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0: de volta no Bom Dia Outro Vale, 9:49, hora de notícia, hora de informação, tem flash ao vivo.
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1: 9:53, Bruno Marrone.

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2: Já estamos de volta.
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0: Já já estamos de volta.
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5: De volta no Bom Dia Alto Vale 11:33, tem sucesso na sequência entrevista do dia.

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1: Bom dia, Alto Vale, 11:36, hora de notícia, informação, entrevista do dia.

0: 11:38, manhã hoje de segunda-feira, dia 13 de julho de 2026, estamos ao vivo aqui na sua rádio educadora 90.3 FM, estamos ao vivo aqui para mais 23 municípios e agora também uma transmissão ao vivo, uma live na nossa página do Facebook, o Facebook da Rádio Educadora, com mais de 154 mil seguidores que nos acompanham diariamente com as principais notícias, destaques de toda a nossa região. Como já anunciado, hoje aqui iniciamos a semana, né? Com mais um bate-papo, mais uma entrevista do dia, porque Taió receberá uma super palestra, já falaremos sobre isso. Eu quero primeiramente aqui agradecer a presença da nossa querida amiga, parceira Ana Lúcia, ela que é palestrante, ela é psicanalista, sexóloga, empreendedora e empresária taiwense e tá hoje nos visita mais uma vez aqui. Ana, mais uma vez muito bom dia, é um prazer te receber aqui, seja bem-vindo, bom dia.
1: Bom dia, Aristeu, muito bom dia a cada ouvinte, né? Da Rádio Educadora, estamos aqui.
0: Que bacana, sinta-se em casa, Ana. Hoje vamos falar um pouquinho de mais uma palestra, você que já nos visitou aqui em outras oportunidades para falar da palestra e hoje a gente falará de um evento que Taió sediará a sua segunda edição, que é o Poder de Ser Ela, um super evento aqui em Taió. Queria que você falasse um pouquinho mais sobre esse evento, Ana.
1: Então, primeiramente, né, agradecer pela oportunidade de poder estar aqui, né, explanando esse assunto tão importante. O evento Poder de Ser Ela. Por que o poder de ser ela? Porque hoje, né, a gente vive em uma sociedade onde tem tantas comparações, onde nós como mulheres muitas vezes vivemos nos comparando com outras mulheres e esquecemos o poder que temos dentro de nós mesmas. E esse evento é um evento onde estamos com a segunda edição. Nossa primeira edição foi em Blumenau. Foi um sucesso também. Conseguimos alcançar centenas, né, dezenas de mulheres lá em Blumenau. E nasceu o desejo do meu coração em trazer esse evento aqui para a cidade de Taió, que é merecedora, né, de um evento assim.
0: Que bacana. Ana, vou te fazer uma pergunta bem direta. Qual que é a importância desse evento assim, para Taió, para as mulheres? O que que tu consegue passar?

0: spoiler, o que que vem a ser aí essa palestra, o que que as mulheres aí terão, ganharão com isso?
1: Então, o tamanho da importância que tem esse evento para Taió. Foi isso que nasceu no meu coração, em trazer para essas mulheres uma oportunidade, Tetê, uma oportunidade de uma tarde de autoconhecimento. Por que autoconhecimento? Teremos ali 4 palestrantes. Não são só uma palestrante, não vai ser só eu que vai estar ali falando, né, sobre o meu assunto. Serão mais 3 amigas que estarão vindo diretamente de Blumenau. E eu estarei falando sobre a sexualidade feminina. A doutora Dori, ela vai estar falando sobre harmonização íntima. E a Noeli, ela é uma consultora de imagem, ela vai estar falando sobre a autoimagem da mulher. E a doutora Ju, ela é uma parapsicóloga, ela vai estar trazendo um assunto sobre inteligência emocional. Olha a importância de trazer esse evento aqui para Taió. 4 grandes assuntos em uma tarde só.
0: Ana, como já, né, falei, você é psicanalista, você é palestrante, é sexóloga, e nessa tua carreira, nesse tempo que você está vivendo agora, deves assim receber muita informação. Tu acabas, que muitas vezes as nossas esposas, as nossas mães estão ali trabalhando diariamente, carregam um fardo muito grande, às vezes acabam absorvendo, não repassam isso para a família, e isso acaba prejudicando a mulher. Seria um momento correto delas irem lá, quem sabe ouvir alguma coisa que possa despertar uma ajuda para elas, é isso?
1: Com certeza, Teteu. Esse é o nosso maior intuito, em trazer para elas uma clareza. Onde muitas vezes na rotina do nosso dia a dia, nós como mulheres, a gente acaba nos deixando por último. Né? A gente cuida da casa, a gente cuida dos filhos, a gente cuida do casamento. Muitas aqui são empreendedoras, né, que estão me ouvindo. A gente dedica o nosso tempo ao empreendedorismo, ao nosso comércio, e nós acabamos nos deixando muito de lado. E é onde, né, o nosso emocional vai ficando tão abalado que chega no final do dia você não tem vontade para mais nada. Você simplesmente você quer um tempo de descanso. E hoje nós estamos nessa correria, nesse nosso dia a dia, onde nós sempre estamos em último lugar. E essa tarde ela foi proporcionada justamente para isso, para trazer essa consciência do poder que nós temos dentro de nós em fazer tudo isso. Mas também temos um poder maior, é onde nós podemos estar olhando para dentro de nós.
0: Que bacana.
1: Para os nossos sentimentos, né?
0: Ana, isso hoje é uma das grandes, a gente sabe, né, a gente fala que ainda, né, nos tempos de hoje tem que o homem, né, o pai, o marido é o líder da casa, só que hoje a mulher não, hoje é lado a lado, o casamento é lado a lado, a mulher carrega um grande fardo, né, que a gente sabe que hoje, nos tempos passados, assim, podemos dizer, a dona de casa era só para calar ali para fazer o almoço, lavar a roupa, hoje não, hoje a dona de casa tá trabalhando, ela tá junto, tá lado a lado com o marido, né, seja na empresa, hoje muitas mães, né, a gente sabe que são separados, por exemplo, mantém os filhos, a casa, e isso acaba tendo um peso, né? E vocês vêm então para trazer algo muito importante na vida delas.
1: A gente vem para trazer uma reflexão do que é importante e do que é urgente. Porque hoje a gente acaba fazendo o quê? O que é urgente.
0: Exatamente.
1: A gente acaba se atropelando, na verdade, né? E acaba esquecendo o que é mais importante. E o que para mim é mais importante hoje, no meu ver? Hoje eu recebo muitas mulheres que a primeira coisa, Aristeu, que elas me falam é: eu não aguento mais. Eu não tenho mais desejo sexual. Eu não quero mais estar em casa. Eu não quero mais, eu não quero mais, eu não quero mais. Eu recebo muito isso. E foi para isso que eu, principalmente na minha profissão, decidi ajudar mulheres nessa parte. Porque esse eu não quero, esse eu não consigo, eu não posso, ele vem de crenças, ele vem de mitos, aonde a gente pode estar trabalhando isso, para que isso seja leve, para que isso não se torne, que nem você falou, um fardo.
0: Ana, e lembrando também que muitas vezes quando a mulher passa por isso, isso acaba envolvendo o marido, o casamento,
1: totalmente,
0: filhos, e um casamento pode até muitas vezes terminar por causa disso, né, Ana?
1: Totalmente, hoje a nossa sociedade, o número de divórcio é muito alto, né? Isso é o número de divórcio, ele vem aumentando a cada ano a mais, porque essa questão que você falou ali, da mulher trazer essa responsabilidade para ela. E eu escuto muitas pessoas falarem assim, ó: ah, o teu marido não faz porque você acaba fazendo. Não, é bem pelo contrário. Muitas vezes a gente se obriga a ter o primeiro posicionamento, a se posicionar, justamente porque ele não tem essa percepção. E essa mulher acaba assim, Aristeu, se sobrecarregando. Fica na educação dos filhos, fica na empresa, fica no casamento, e muitas vezes só ela vem buscando isso. E acaba se tornando um fardo, se tornando

0: sendo um peso para essa mulher. E essa tarde é para ela fazer o quê? A reflexão. O que é importante e o que para mim é prioridade. E hoje o que eu vejo, a prioridade maior do ser humano é ele acabar olhando para dentro, primeiramente dele, para depois querer cuidar do outro ao lado.
1: Ana, a gente tá falando aqui, muitas pessoas, muitas mulheres vão pensar assim, tá, mas eu tô de boa, eu tô de bem com meu casamento, meu trabalho, tá tudo 100%. Só que muitas vezes é o momento certo, né? Porque quando a gente se acha que tá tudo 100%, às vezes não tá. A gente acaba maquiando muitas coisas, ou talvez não percebe a situação que se encontra. Eu te pergunto, é essa palestra com esses quatro, com essas quatro profissionais, né? Existe um público-alvo, Ari? Você tem que ser de 30 anos para cima. Existe uma idade? Jovens, idosos? Como é que funciona? Quem pode participar desse evento?
0: Então, a gente até colocou ali, a gente enfatizou ali no banner do evento, 14 mais. 14 mais por quê? Como eu vou estar trazendo um conteúdo sobre sexualidade, eu acredito que para tudo tem a sua idade, o tempo certo para se ouvir. Então, a partir dos 14 anos ali, até 100 anos, está dentro da sala, né? Porque para ser feliz não tem idade, mas para alguns assuntos, para certos assuntos, a gente acaba cuidando um pouco com isso. Porque às vezes vai ter, né, Alisteu? A mamãe lá que tem a sua filha de 10 anos, de 9 anos, às vezes vai querer levar junto, então a gente acabou fazendo isso para não dar esse impacto ali dentro da sala.
1: Que bacana. Ô, Ana, a gente sabe que é um evento muito importante, né? De grande impacto, assim, falando para as mulheres, né? E eu te pergunto, esse evento, ele é elaborado, produzido por vocês, empresárias, né? Não tem nenhuma ligação com, tipo, administração pública, com prefeitura, é algo do grupo de vocês, algo realizado por vocês, né?
0: Isso mesmo, é muito importante enfatizar isso é um evento, como é que eu vou te dizer, particular, foi um evento que começou lá em Blumenau, entre eu e a Noeli, eu quis ir palestrar com a Noeli chamou mais duas amigas e a gente acabou fazendo essa parceria, nós quatro, que é o poder de ser ela. Então não tem ligação com religião nenhuma, placa de igreja, não tem ligação com poder público nenhum, e somente nós alugamos a sala da CDL como alugaria, né, outro estabelecimento, mas não tem nenhuma ligação. Esse evento, ele é um evento particular nosso, que a gente fez questão de trazer para a cidade de Itaió.
1: Ana, esse evento que acontecerá, eu te pergunto, ele é um evento que as mulheres chegaram lá, ficaram sentadas, assim, dizendo, e vão ouvir, elas podem ter uma troca de ideia, quem sabe pedir uma ajuda, conversar, relatar o que está passando, porque a gente sabe que quando vocês, mulheres, fazem esses eventos aí, tem aquela proximidade. Se a pessoa não quiser falar, não precisa, mas se quiser interagir, pode também interagir?
0: Totalmente. A gente optou por não pôr mesas no evento. Por quê, Aristeu? Porque não é uma roda de negócios. Ele é palestra. Então, o foco será, né, nas palestras. Nós teremos, Aristeu, nós temos patrocinadoras
1: que
0: nos ajudaram nesse evento, acreditaram. E as patrocinadoras, algumas são aqui de Itaió, outras vêm de Rio do Sul também. E essas patrocinadoras, elas estarão expondo o seu produto lá no evento. Estamos com 8, 9 patrocinadoras. E temos também vários apoiadoras que, né, doaram brindes pra gente, pra nós estarmos sorteando para essas mulheres que estarão lá. Quanto à troca de informação, esse evento, ele é justamente para isso. Porque eu acredito que quando mulheres se unem, quando mulheres trocam ideias, quando mulheres fazem esse network, às vezes eu acho que a minha história é a pior do mundo. E eu acabo trocando uma ideia com outra mulher que às vezes tem um problema que é maior que o meu. E eu acabo olhando para o meu problema de uma outra forma.
1: Bacana. Ô, Ana, vale só ressaltar que esse evento é somente para elas. A esposa quer levar o marido, não é o momento.
0: Não
1: é,
0: pode.
1: O momento que é só elas, então.
0: Esse momento é só para nós. Deixa lá, se tiver filho, deixa lá com o esposo, ou leva na casa da avó, pra vovó cuidar naquele dia, mas a gente convida, assim, com todo carinho, para você tirar esse momento somente para você.
1: Ana, a gente, como você bem falou, serão quatro profissionais que estarão ali, né, discutindo, trazendo as informações e, claro, com certeza é um momento muito importante na vida das mulheres. A gente sabe que tudo na vida tem custo, né? Hoje, para alugar uma sala, vocês têm custo, para realizar o evento tem custo, para elas virem para cá tem custo, e será cobrado, né, um valorzinho aí para poder acompanhar essa grande palestra, que com certeza é uma grande bagagem que as pessoas terão. Para conseguir adquirir, fala com quem? Já tem muitos, muitos ingressos, assim, falando, já tem muitos vendidos. Uhum. A gente sabe que não só de estar, mas pessoas de fora estarão também. Como é que faz para poder adquirir? Pode ser na hora.

0: também? Como é que funciona?
1: Então, os ingressos, eles vão se encerrar na quarta-feira. A gente optou por fazer assim por conta do café. Uhum. Então, o valor da inscrição é R$ 97. E eu quero enfatizar algo bem importante aqui. R$ 97, ele não é um gasto. Ele é um investimento que você vai sentar para você ouvir 4 palestrantes em uma tarde. Vai ter um coffee break feito pelo Hélio Nering. O Hélio vai cuidar da nossa mesa do café. A Duda vai cuidar da nossa mesa de doces. Então, assim, ó, vai ser uma tarde muito especial. Então, assim, esses R$ 97, muitas vezes a gente não consegue comer uma pizza.
0: É verdade.
1: Né? Então, assim, você imagina você investir R$ 97 para você ir lá fazer network, você ir lá tomar um baita de um cafezão conosco. Vamos brindar com champanhe, teremos champanhe na entrada para todas as mulheres. Então, vamos receber vocês, assim, com muito carinho. E o mais importante, o conteúdo, a bagagem que vocês vão sair levando para casa, porque eu tenho certeza que vocês não sairão da mesma forma que vocês vão chegar ali no evento. Então, R$ 97 é um valor bem simbólico, né?
0: Ana, lembrando também, mais uma vez, que a pessoa indo nesse evento, ela pode, né, estar aí, com certeza, se livrando de muitas coisas que amarram ela. E hoje, R$ 97, uma consulta com uma psicóloga, eu já penso que é muito mais caro, com a sexóloga é muito mais caro que isso. Ou seja, é um grupo de profissionais unidas por um valor bem até simbólico, assim,
1: sim,
0: falando, né?
1: Sim. Eu até recebi uma mensagem onde a menina falou assim, que ela achava que era muito caro. Daí eu trouxe todo, né, explanei toda essa visão pra ela. E ela falou pra mim, realmente, se eu for pagar uma consulta com uma psicóloga, né, eu vou pagar bem mais do que isso. Então, assim, não olhe isso como um gasto. Olhe como um investimento. Você vai lá fazer a unha, é R$ 130. Então, R$ 97 pra você sentar ali, trocar ideia, ter uma autoajuda, eu acho que é um valor bem simbólico. E, como eu falei, as inscrições, elas vão se encerrar na quarta-feira, nós deixamos aberto até dia 15, até porque nós precisamos entregar essa quantidade de pessoas, né, pro Hélio tá fazendo o café para a quantidade de pessoas que vai estar ali. Então, se você quiser adquirir o ingresso, nas minhas redes sociais também está lá disponível. Né, vou passar a chave Pix aqui para quem quiser anotar. É o meu CPF. É 050-976-56962. Ali também tem o meu número de WhatsApp particular. Você pode estar me chamando ali para qualquer outra informação também. E fez a inscrição, me adiciona, mande para mim o seu comprovante, seu nome completo, a cidade da onde você vem, e a gente vai estar colocando o teu nome lá na lista.
0: Que bacana. Ana, a gente poderia ficar falando aí sobre esse evento, a importância dele por horas aqui na rádio, né? Nós temos um pouco limitado. Eu queria que você reforçasse, então, o dia desse evento, que é no sábado, né? Uhum. E onde o pessoal, onde será o evento, como é que faz para comprar esse ingresso, uhum, e queria que você fizesse um complemento, então, do dia desse evento aí.
1: Então, vamos lá, olha só. A gente começou a organizar esse evento há 1 mês e meio atrás. E eu confesso para vocês que hoje, quando eu acordei, assim, eu levei até um susto, porque eu pensei assim, meu Deus, é a semana do evento. Então, assim, meu coração tá cheio de alegria, Aristeu, porque já são mais de 70 mulheres inscritas. Então, a gente tá bem feliz mesmo para a cidade de Itaió tá recebendo um evento, assim, com todo carinho. Então, para você, mulher, que ainda não adquiriu o seu ingresso, não fez a sua inscrição, nós estamos aqui à disposição. Mais uma vez, eu quero te dizer, entre lá nas nossas redes sociais, está lá o banner falando sobre o evento. Também temos uma descrição, onde ali você, muitas me perguntam qual vai ser o tema, o que vai ser falado. Está ali na descrição o que vai ser falado no evento. E se você ainda não fez a sua inscrição, entra lá, faz a sua inscrição, mande para mim o seu nome completo. E dia 18 de julho, nós estaremos juntas ali na sala da CDL, para quem, né, não sabe ali onde é a CDL, CDL ali na Coronel Federsen, dá uma pesquisadinha lá também, você já vai encontrar o endereço da CDL, ficou um endereço bem prático para todo mundo, tem estacionamento para estacionar, bem tranquilo. Então entre, faça a tua inscrição e eu quero te dar um abraço lá, eu quero ouvir você, eu quero ver você lá e te dar um abraço e falar para você seja bem-vinda e que você aproveite esse evento é para vocês. Não é para nós, esse evento foi feito pensado em cada mulher que já fez a sua inscrição e que ainda vai fazer e que vai estar lá com a gente.
0: Que bacana. Ana, eu quero mais uma vez aqui agradecer a tua participação, parabenizar você, que a gente sabe que hoje você é empresária taiwense, a gente sabe que hoje o comércio vive aí as suas lutas diárias, mas mesmo assim tu tens essa preocupação, sim, pensa nas mulheres, né? Leva sempre essa

0: palavra de motivação, vocês mulheres muito unidas, muito mais que nós homens, a gente sabe disso, né? Vocês são guerreiras aí, então parabenizo você por esse trabalho, muitas vezes deixando família, deixando empresa para o bem, né, da nossa sociedade. Quero parabenizar vocês, todas as quatro que estarão presentes aí, Itael ganhará muito com esse evento. É, conte sempre com a Rádio Educadora, a gente sabe da importância desses eventos na nossa região. É, muito obrigado pela sua presença, bom evento e, claro, com certeza será um sucesso. Obrigado mais uma vez.
1: Teteu, eu que agradeço mais uma vez, né, todo o carinho, todo o apoio sempre da rádio com as portas abertas aqui para mim, em nome da Noeli, em nome da doutora Dori, da doutora Ju. Te agradecemos imensamente e conte sempre com a gente para o que vocês precisarem também.
0: Muito bem, Ana, obrigado pela sua presença. Essa então foi Ana Lúcia, ela que é palestrante, psicanalista, sexóloga e empreendedora, falando aqui ao vivo nos microfones da sua Rádio Educadora 90 FM. 11:59, finalizamos nossa manhã. Agradeço seu carinho, audiência, companhia e amizade. Na sequência, almoçando com a educadora. Logo mais à tarde, tem Daniel no Show da Tarde. Esse bate-papo está à disposição na fanpage e fique ligado no portal educadora.com. Até amanhã, tchau, tchau.

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5: Muito boa tarde para você, ouvinte da Educadora. Tarde ensolarada de segunda-feira, hoje, dia 13 de julho de 2026. Eu sou o Daniel Machado, faço companhia para você até às 18 horas, te trazendo muita música boa. Tem notícias também do portal educadora.com e a sua participação sempre valendo aqui através do WhatsApp 992459200. Começamos hoje com Simone Mendes.
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1: 13:54 aqui no Show da Tarde. Vem chegando mais sucesso. Zé Neto e Cristiano. Adeus.

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1: Ótima tarde de segunda-feira para você, 14 horas e 14 minutos. Vem chegando Bruno e Barreto.
2: Disseram hoje.

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3: 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Uma produção do Sistema CNA Senar.
4: A Receita Federal estendeu para 1º de janeiro de 2027 o prazo para que as pessoas físicas que exercem atividades econômicas regular se inscrevam no CNPJ, condição necessária para a emissão de documentos fiscais eletrônicos. A medida assegura prazo adicional para a adaptação dos contribuintes e acompanha o desenvolvimento de um novo sistema simplificado de inscrição no CNPJ. Para a FAESC, o novo prazo traz segurança e previsibilidade para que os produtores com receita anual igual ou inferior a R$3.600.000 se adaptem às exigências. O produtor, pessoa física, precisará ter CNPJ para emitir o documento fiscal no novo modelo do IBS e da CBS. Minuto do Agro, uma produção do sistema CNA, FAESC, Senar e Sindicatos Rurais.
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2: De volta com o show da tarde, 14 horas 20 minutos. Por aqui agora tem Terra Celta.

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1: Show da tarde pra você, 14 horas e 36 minutos. Agora vem chegando mais música, Clayton e Romário.

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4 minutos, ótima tarde ensolarada de segunda-feira para você. Participe, peça sua música através do WhatsApp 992459200. Mais sucesso chegando aqui no Show da Tarde, agora tem Conrado Alexandro.

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2: 15 horas e 15 minutos aqui no Show da Tarde. Já já estamos de volta trazendo mais música pra você.
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1: Horas e 38 minutos aqui no Show da Tarde. Ótima tarde ensolarada de segunda-feira pra você, ouvinte da Educadora. Vem chegando mais sucesso, Skank.

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2: É o Show da Tarde na Educadora. Mais sucesso chegando. Agora tem o One Republic.

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Drive. Você ouviu o Felipe Araújo, Mil Corações. 16:07, é o Show da Tarde, sua companhia de todas as tardes aqui na 90,3 FM. Mais música chegando por aqui, agora tem os Paralamas do Sucesso.

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16h17, é o show da tarde, uma rádio feita pra você, 90,3 FM. One Direction.

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NX Zero, cedo ou tarde, aqui no Show da Tarde. 16 horas e 44 minutos e agora vamos trazendo informações do portal educadora.com. Carreta tomba na BR-470 em Ibirama e deixa duas pessoas feridas. Notícia e informação, uma carreta carregada com uma carga de batata frita tombou na tarde desta segunda-feira na BR-470 em Ibirama. O acidente ocorreu por volta das 13 horas e 20 minutos no quilômetro 111 da Rodovia Federal, no bairro Anchieta, e mobilizou as equipes de resgate. De acordo com as informações dos bombeiros voluntários de Ibirama, o veículo saiu de pista e tombou às margens da rodovia. Os dois ocupantes sofreram apenas ferimentos leves. Os bombeiros atenderam as vítimas no local e encaminharam ao Hospital Dr. Valdomiro Colautti para receber

0: avaliação médica. E o acidente provocou uma lentidão no trânsito durante o atendimento da ocorrência e os trabalhos de remoção do caminhão. Lá no portal Educadora, abaixo dessa matéria, você confere o vídeo onde a carreta está tombada. Vamos dando sequência no Show da Tarde, 16 horas 46 minutos. Já já tem Fred e Gustavo. Continue ligado.
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2: 16:59, ótima tarde de segunda-feira para você. Participe, peça sua música através do WhatsApp 992459200. Já estamos de volta trazendo mais música para você. Fique ligado.
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7: Dezessete horas e 36 minutos, aqui no Show da Tarde trazemos para você Lu e Robertinho.

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César Menotti, Fabiano, é sucesso aqui no Show da Tarde. 17:51 e o Show da Tarde desta segunda-feira fica por aqui. Muito obrigado pela sua audiência e também pela sua atenção. Daqui a pouco, às 18 horas, já vem o programa Sua Parada de Sucesso.

com muita música boa, especialmente selecionada para você, ouvinte da Educadora. Forte abraço, uma excelente noite de segunda-feira e até amanhã. Tchau, tchau.

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0: piada toda.
1: O que que eu vou fazer, canhoto? Vou pagar metade das minhas contas, né, tchê?
0: Mas é outra metade?

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1: Em Brasília, 19 horas.
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2: Olá, boa noite.
1: Boa noite para você que nos acompanha em todo o país.
2: Segunda-feira, 13 de julho de 2026.
1: Vamos ao destaque do dia na Voz do Brasil.
2: Aumento da mistura obrigatória de biodiesel começa a ser avaliado pelo Instituto Mauá de Tecnologia.
1: E é apresentada a primeira turbina a gás movida a etanol para a geração de energia elétrica. Luana Karen.
3: A unidade é capaz de gerar 1 megawatt de potência. Energia suficiente para abastecer aproximadamente 3.600 residências.
2: Novas regras para a publicidade de bets.
1: Empresas deverão incluir avisos de advertência sobre riscos em jogos de apostas. Graziele Bezerra.
4: A exemplo do que já acontece em propagandas de cigarros, bebidas alcoólicas ou remédios, as campanhas estão obrigadas a alertar sobre os riscos associados a esta prática.
2: Brasil celebra 26 anos do ECA, um marco histórico na transformação e proteção da infância.
1: Sobre o assunto, nós conversamos com Fábio Meirelles, do Ministério dos Direitos Humanos e da Cidadania.
5: Ele fortalece não só o papel da família, da sociedade, do Estado, mas dessa visão de promoção dos direitos de crianças e adolescentes.
2: Hoje na apresentação, eu, Mariana Jungmann e Luciano Seixas.
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2: A publicidade das casas de apostas online, as chamadas bets, deverá ocorrer. Nessa publicidade deverão ocorrer advertências sobre os riscos para os apostadores.
1: As empresas também não poderão usar especialistas e influenciadores em suas publicidades de forma a convencer uma pessoa a apostar.
2: As novas regras começam a vigorar a partir do dia 17 de julho.
4: Pessoas famosas em ambientes festivos fazendo promessas de dinheiro fácil. Técnicas largamente usadas por empresas de apostas para atrair novos jogadores, mas que agora estão proibidas. As chamadas bets, que atuam no ramo de apostas online, estão obrigadas a alertar sobre os riscos associados a esta prática. A exemplo do que já acontece em propagandas de cigarros, bebidas alcoólicas ou remédios, as campanhas deverão exibir advertências, como explica o ministro da Fazenda, Dario Durigan.
6: Primeiro, apostar faz você perder dinheiro. A segunda, apostar pode causar dependência. E a terceira, aposta não é investimento. Sem